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Aí, que é isso aqui, Praia Brasil? Muito boa noite pra você que tá presente aqui ao vivaço na Praia Brasília. Pra você que tá me ouvindo de outra rádio, de outra sala. DJ Troas, 20 horas, Bruno 3684. Vem colando, vem chegando que daqui a pouco tem abertura. Convidando todo mundo, convocando geral pra Praia Brasil.

Isso, rapaz do céu, olha só, hein? DJ Troy, olha só. O bruxo dos ao vivo. Eu acho que o povo... Não sei o que tá acontecendo com o povo aqui do High Rise, mas o povo tá querendo se matar pelo jeito aqui, que nem abertura soltamos, tá mandando anônimo de confusão aqui. Calma. Calma, respira. Respira, coração. Respira, coração. Que isso? Calma.

0: alô, Pipocast! Sim, Praia Brasil, vem com nós! Vem com nós, daqui a pouquinho tem a abertura daquele jeitão, vai chamando todo mundo, convoca geral aqui pra baguncinha aqui hoje. Hoje na Praia Brasília, é dia de Exposed, viu? Dia de dentro do top, gritaria.
1: É muito forte.
0: Vai ele, pro Max.
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Que isso, Little Gun, maneira aqui pra Pix, nós, DJ Pontotroia. Mil Pileques, o que é isso aqui, minha amiga? Arroba Little Gun, é o nome dela. L1TTL3 underline G1RL. Um beijo bem gostoso pra você, meu bem. É a Troiette number one, não adianta, tá na casa, filho.

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0: vivo.
1: Alô, Praia Brasil! Que isso, Praia Brasil, boa noite pra você. Opa, que tava aqui presente.
2: É muito forte.
1: Que tá chegando. Opa, agora.
2: É muito forte.
1: Que vai chegar. Opa, depois.
2: É muito forte.
1: Ele chegou, já foi. Opa, embora.
2: É muito forte.
1: Que liberou pros administradores. Opa, aqui da...
2: É muito
1: calma,
2: forte.
1: Calma, calma, calma. Calma que não é pra tanto também, né, DJ? Que é isso? Boa noite pra você presente aqui na Praia Brasil hoje, nessa noite maravilhosa de terça-feira, 20 horas agora e 12 minutos, horário de Brasília. Um beijo bem gostoso pra você, ouvinte, aqui presente na Praia Brasil. E olha só, deixa eu até puxar aqui ao vivo, vamos puxar ao vivo aqui, ó. Vai puxar ao vivo aqui agora, temos 43 pessoas nesse exato momento aqui na Praia Brasil. E ouvindo a DJ Troy aqui na sua rádio... Temos 64 pessoas. Então é o seguinte, ó. Pros 20 que estão fora, é uma vez só, tá? É uma vez. Só pras 20 pessoas que estão ouvindo DJ Troia, tá? E não estão na Praia Brasil. Aqui pra vocês, aqui, ó.
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1: Vai virar mamãe e papai até mês que vem, viu? Tá lançado, então vem pra cá, filho. E vem pra Praia Brasil daquele jeito, curtir essa terça-feira.
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0: 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Vai chamando todo mundo, colocando geral. E o grosso vai entrar, viu? Como diz o meu parceiro, agora em setembro vai entrar o grosso, né? Aproveitar o finalzinho de setembro, meus amigos, o grosso já tá saindo. Pra alguns aqui na sala, o grosso tá começando a entrar agora, viu?
1: Nossa, é muito forte.

0: Que isso, pai? Não, pera. Rapaz, chega da... Calma aí, amigo, que esse pedido aqui. Chega da... Chega... Chega dos ouvidos, pai. Chega do eu, que... Ô, amigão, esse aqui não é música não, filho. Que o cara pegou, tá ligado? A mãe de manhã cedo. A mãe de manhã cedo, no único dia que você tem de folga. Sabadão, tranquilinho. O único dia que eu venho com as panelas. Com a panela no pé da orelha. Tá ligado? É a mesma coisa. Que isso, tamo junto demais. Olha só, você que tá chegando por agora, seja muito bem-vindo à Praia Brasília. Galera que tá chegando aqui, um beijo pra vocês. Olha só, KP Arce tá na região metropolitana. Alô você, dona KP, EBPNA1 na casa também. Dona AIN chegando por agora, seja muito bem-vinda por aqui. Alô Nonóia, dona Simba tá na casa. A dona Simba falou aqui que pra mim que vai ter a esposa de hoje é dela, viu? É isso mesmo? Vai se defender? Como é que é isso?
1: Ele gosta.
0: Calma, bebê, calma. Olivia RS na casa, alô Olivia, alô Júlia, meu parceiro, underline dealer, fazendo a sua presença como sempre. Tamo junto demais, olha só, dona Fuf. Ó pra você aqui, ó.
2: Opa, é muito forte.
0: Que é isso, meu parceiro Five chegando por agora. Seja muito bem-vindo por aqui. Alô, Carla Patti, administradora da Praia Brasil. Tamo junto demais. Maxine 115, marcando sua presença aqui hoje. Dona M, underline Bruna, na região metropolitana por aqui também. Alô, você. Alô, Bandoleira. E Bandoleira. Bandoleiro.
2: Pô, mas podia ouvir uma dessa. Forte.
0: Uma espanhola, um reggaetonzito? Não, sim, não. O que eu acho? É bom, hein? Adam, quero na região metropolitana. O pessoal da Revoada tá em peso. Ó, dona Adam, seja muito bem-vinda por aqui. E na Praia Brasil, meu parceiro underline de Maria, fazendo sua presença. Alô, Loro Privete. Alô, Victor. João PXO. João PXO, eu tenho uma pergunta, tá? Eu tenho uma pergunta pra você, John. Uma pergunta assim. Direta e reta.
3: A sua mãe tá sabendo que você gosta de rapazes? Tá sabendo, tá?
0: Tá sabendo? Tá sabendo ou não tá, John? Que ó, é pelo amor.
2: Muito forte.
0: Alô, Fael, meu parceiro Fael Souza por aqui. Boa noite pra você. Alô, underline Stephanie, rainha do Pankadovski aqui na casa, na região. Seja muito bem-vindo por aqui, meu parceiro Diogo. Alô, Hanna. Alô, Milas47 chegando por agora. Até underline Mirella. Minha parceira 7PK0, Devil tá por aqui presente também. Meu parceiro Tenecro, administrador. Alô, a voz. Ah, dona Raida presente por aqui também, administradora. DJ Lobin, Cross, Sukuna, Kevin Pace, KNzinha oficial na casa. Meu parceiro PHX, Glowar chegando por agora. Juntamente com a sua coisinha.
2: Opa, é muito forte.
0: A coisinha, eita. Alô, Jesse Isa por aqui. Isa Nevados, meu parceiro cabuloso. Ethan, MC Eloy tá na região metropolitana por agora. Seja muito bem-vindo. Daniel, CR7. Chegou na lua aqui da Tropa da França. Um beijo pra Tropa da França. Sejam muito bem-vindos por aqui. Meu parceiro Zevinix, Mick, Niele, Pedrão, 84, Alanzin, Sierd, Klaus Lindo, Carolina 020, KV97 também fazendo sua presença. Tamo junto demais, meu parceiro KV. O rei da revoada, tem nome a ele. Vem chegando, vem colando, daqui a pouquinho tem baguncinha pra vocês. Tá liberado aqui aqueles pedidos de música anônima, é daqui a pouco. Por enquanto, bebê, vamos fazer o seguinte. Hoje é terça-feira, tá, o combão de 150 não tá liberado ainda. É porque é terça, né, bebê? Porque é terça, tá faltando. Tá faltando um pataco.
2: E o Pix, nada ainda.
0: Então, quanto não tem 150 pra gastar no combão, vamos do famoso Gin de 10.
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0: 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Ai, para! Rapaz, falou que cair de boca, meu parceiro John já não aguenta, né, John? Meu parceiro John, falou que cair de boca, né, John? Não tem como aguentar, só não peito com o MC Eloy, que é os dois numa disputa pra quem vai cair de boca aqui, entendeu? Então tá o Eloy e o John ali, rapaz do céu,
1: menino. Vai, Troy aí!
2: Sacadinho, dança!
0: Rapaz, tá chegando uma música aqui pro DJ Troy, um pedido aqui, eu diria que até que inusitado aqui na Praia Brasil de hoje. O que tem no carro do Pingo Doce? Vamos ouvir a pancadaria por aqui, viu?

0: Pera aí, alguém, tipo assim, eu tô perdido no Highrise, alguém me ajuda aqui. Tô na paradinha do chat, a galera rindo aqui, meu Deus, kkk. O que tem no carro, eu odeio. O que tem no Pingo Doce, entendeu? O que tem no carro, kkk. Eu amo esse meme, eu odeio esse meme. Essa música me lembra meu passado, que isso, o 7 PK, nossa.
1: É muito forte.
0: Rapaz do céu, que música. Ô, Jair, pera aí. Alguém tem que avisar o DJ, que o DJ não conhece essa não. Esse aqui pra mim, rapaz, é inusitada, é nova. Então vou puxar o couro. O que tem no carro, bebê?

0: na área, na região metropolitana, vem comigo, aumenta o som,
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0: Eu já falei uma vez, vou falar de novo, quem estiver ouvindo DJ Troia de outra sala, vai engravidar até mês que vem, viu? Engravidar ou ser papai, bebê, que é isso? Então vem pra cá, vem curtir com a gente aqui, vem se divertir aqui na Praia Brasil com DJ Troia ao vivo, fechou? Rapaz do céu, olha só, o que tá chegando por aqui agora no meu Particulation? O que é isso aqui? Olha esse chat aqui, meu Deus do céu, olha. É cada coisa aqui no meu particular, nossa, meu Deus do céu.
2: É muito forte.
0: Estão dizendo aqui, um passarinho tá contando, eita. Passarinho, cuidado com suas palavras, passarinho, que o grosso entra, viu? Cuidado que nós tá em setembro e você sabe que em setembro o grosso... Em setembro... Agora em setembro vai entrar o grosso, né?
3: Tu gosta de bater, né, Neymar?
0: Você sabe, né? Estão dedicando uma música anonimato pra alguém que chegou agora na sala. Alguém que tá ali, ó, na lista da direita, uma das últimas pessoas que chegou. Tá chegando o anonimato aqui, hein? Dedicando uma música especial pra alguém que chegou recentemente na sala. Se eu fosse você, eu tomava muito cuidado. Se eu fosse você, bebê, eu... Bebê,
4: 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Cuidado, abre o olho, viu? Abre o olho que, ó, o grosso, minha amiga. Mais uma vez pra você, ó. Cuidado.
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0: Vai lá no seu lado, dá um abraço nele. Dá um abraço no boi ou na boia. Na boia é foda, né, DJ? Agarra o corpo.

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1: Rapaz, eu vi pelo menos uns quatro correndo ali. Eu já falei que não adianta, que os cara tá de laço, viu? Os cara tá de laço, não vaza um hoje, ó.
2: Muito forte.
1: Não vaza um hoje. Eu queria aproveitar também aqui nesse fluxozinho aqui da Praia Brasil, nesse mesmo formato, nesse esquema. Boa, beleza, já resolveram, mas eu não sei você, meu amigo, mas cuidado. Você que é casado, você que tem, ó, na biografia, entendeu? Alguns arrobas, é com você mesmo, é isso, minha amiga, é com você mesmo que eu tô falando, minha amiga, ó. Se eu fosse você, abre o olho porque, ó.
3: Eu rezo por você que não pode postar.
4: Abre o olho, minha amiga, abre o olho. Meu amigo, abre o seu olho também, porque o grosso vai entrar.

0: Cuidado, ó, eu já tô falando pra vocês, não é uma, não é duas, não é, é quase que toda ao vivo a talaricagem tá rolando, pra vocês tomar cuidado, viu? Uma hora quando chega. Uma hora quando chega, ó.
1: E se alguém descobrir aquele caso lá?
2: É, vem, troia aí! Vai, troia aí! Dança, gatinho, dança.

0: Vai, fia, vai rindo, vai rindo.
1: Tá, não tem jeito, lançando só a cura.
0: HR do céu, praia, Brasil do céu, não é por nada não, mas pelo que eu tô vendo aqui, tá, olha, só pelo que eu tô, chega a assustar o que eu tô lendo nesse chat aqui, não sou eu que tô falando não, tá, é vocês, viu, é vocês, olha, eu peguei aqui no caminho, vou nem falar, mas eu peguei aqui, tá, me arrependo de não ter talaricado ninguém. É, meu amigo, tá vendo como é que é, né? Olha aqui, ó, a Iene, HR é cheio de talaricagem, que é isso, hein, Iene, você acha? Você acha? Será? Será que não ganha a talarica? Acho que não existe, acho que é fake news, viu? Fake news, brincadeira. Olha do céu, tem gente falando pra tomar cuidado. O que, que é isso aqui? Rapaz do céu, olha, tá bem. Meu Deus do céu, esse chat aqui eu vou falar nada pra vocês, viu? Eu gritei aí, meu amigo.
2: Nossa, é muito forte.
0: É muito forte, é foda, meus amigos. É foda, é complicado. Aqui na Praia Brasil tem de tudo um pouco. Mas é aquela coisa, mas se ele te largar, como é que fica? Se ele te largar, e aí, o que acontece?

0: Aê, pai, que isso, ó? Que isso? O que vocês estão cantando? Não acredito que vocês estão cantando essa música aqui, viu? Olha, eu tô vendo esse chat. Eu tô vendo esse chat aqui, ó. Tem gente casada. Gente casada aqui falando aqui, ó, que a carne é fraca. Olha lá, o que que essa música tem a ver comigo? Ixi, minha amiga, aí deu ruim, hein? Aí, rapaz. Ai, olha a briga, olha a briga, velho. Que isso, pai, Brasil? Calma. Vamos fazer o seguinte, ó.
1: Vou puxar o couro. Posso puxar o couro? Lá ele, velho. Vou puxar o couro.
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1: Olha o couro. Só na ponta. Ai, meu Deus do céu, o que, que é isso aqui? Anota aí, 3, 2, 1,
3: dança.
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1: Aê, é da ponte pra cá. Hoje tudo acontece.
2: Que é isso, novinha?
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4: Rapaz, vocês pensam que não, mas eu tô de olho nesse chat. É um olho no privado, um olho no anônimo, um olho no direct, um olho no chat, um olho na rádio, viu? O grosso aqui, rapaz. É isso aqui, ó. Troia é uma música, não tem nada a ver. Eita, porra. Será? Você já viu aquele meme do Instagram? Tem uns memes do Instagram bem assim. Nossa, amor, mas foi só uma curtida. Você vai ver a curtida, tá tipo assim, nossa, quando eu dou pros quatro melhores amigos dele atrás da escola, tá ligado? Amor, mó louco, velho. Que é isso? Ó, quem tá me mandando anônimo no arroba, no sussurro, ó, por gentileza, manda no privado que o sussurro DJ não consegue acompanhar. Tá muita gente, 70 pessoas lindas, maravilhosas, 70 também não, vamos lá, DJ, vamos botar 70, botar umas, vai, 50, vai, 50, tem uns 20 aí que é lazarento de feio, fica, dá até dó, dá pena e eu vou nem falar quem é, porque, ó, é. Então vamos lá, então quem tá mandando mensagem aqui no arroba, aqui no sussurro, manda no Particulation, veio o Particulation, eu vi que chegou um negócio aqui pra mim, deixa eu arrastar pra cima, ver se eu pego aqui, ó, pegaram de novo o teu lugar, John, ixi, John, lá ele, viu? Anônimo, tem gente que faz de tudo pra queimar o nome dos outros, pra esconder as merdas que faz, eita,
5: nossa,
4: eita, que
5: é muito forte.
4: Então manda no privado, bebê, não manda no sussurro não, que o Troy não consegue acompanhar, fechou? Feitoria? Bora que bora, tamo junto demais, vem comigo, Praia Brasil, vamos até as 22 horas hoje, muita baguncinha, chama geral, vamos lotar essa sala aqui, vamos fazer aquela baguncinha maravilhosa. E pra quem tá cantando Glogló, eu quero ver se vocês têm coragem, viu? Eu quero ver se vocês têm coragem pra quem tá cantando Glogló, que é pica, garganta, confusão, não sei o quê.
6: Ai, pai, para!
4: Pra quem tá cantando, botou a cara a tapa. Falou que ia cantar aqui o Garganta
7: vai
4: Profunda aqui na Praia
7: na
4: Brasil.
7: Tem o que fazer não, é, vai dormir.
4: Eu quero ver você cantar essa daqui, viu? Eu quero ver se. Eu duvido você cantar essa daqui.
1: É esse jeito aí, né?
8: Eu era uma menina toda comportadinha, aí eu resolvi namorar.
9: Aí agora eu quero ver você cantar. Quero ver se você tem coragem, minha nega, de digitar isso daí.

0: aí, ó.
1: Tá vendo? Agora que a dona Silva tá se abrindo, né? Ó, Glow Ali. Olha, vai tomando. Fefe Shows, Glow Ali, Adam Kerr, M. Bruna, meu bucetão nesse verão. Que aí, rapaz? Aí a galera canta, olha só a banda. Ixi, Maria. Rapaz do céu, aí. Vou duvidar de mais nada de você. Para duvidar, quer tomar no cu, pagar a promessa. O que você fudeu, rapaz do céu. Todo mundo aqui cantando, bandoleira, nada mais importa. Nossa, o grosso.
0: É muito forte.
1: Meu Deus do céu, vocês estão precisando, ó, não é por nada não, viu?
2: Vocês estão precisando ser benzidos, galera. Vocês estão aqui numa zica. Uma zica aqui que, pelo amor de Deus.

0: Vamos ver se agora dá uma acalmada aí com essa mulherada aí, pelo amor de Deus. Faz no cu, deixou a noia. O grosso tá entrando.
1: Pelo amor.
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1: Ao vivo, tamo junto demais. A gente me mandando anônimo aqui no WhatsApp, velho. Que é isso aqui, velho? No Zip Zop, mano, aqui no High Ride. Esse é melhor, bebê, fechou?
3: É,
1: e aproveitar agora que já tá. Tá aqui, ó, 20 horas e 42 minutos por agora. Tá liberado, tá liberado. Tá liberado daquele jeitão, daquele modelo, daquele piquezinho. DJ Troia, troiano, absoluto, ó. Anônimo, 100% liberado, hein? 100% liberado. E pra gente comemorar, olha só, valeu que tá chegando por aqui por agora. Anônimo, tem gente que faz de tudo pra queimar o nome dos outros, pra esconder as merdas que faz, hein? Fica aí direta pra você. Fica aí direta pra você que o grosso vai entrar, hein? O grosso, meu amigo. Rapaz do céu, olha só, anônimo para Gé Godoy. Nossa, vi um anjo aqui na sala, adivinha? Lindo anjo era que você fez. Eita, pô, mas aí anônimo também não me ajudou aqui. Faltou um português Brasil que tá complicado. Será que eu tenho chance com você, Gé Godoy? Que é isso aqui? Olha, anonimato pra ela, dona aqui. Da Praia Brasília, porra toda, tamo junto demais, Gé. Mas anônimo aqui pra Adam Kerr. Nossa, tá solteira uma morena dessa na pista? Não vai prestar. Quero ser o primeiro da lista. Ixi. Ixi. O primeiro da...
4: Para! Tira que eu vou cagar! 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
1: Rapaz, que
5: é muito forte.
1: Anônimo para M. Bruna. Esperei tanto tempo para esse namoro terminar que merecia uma chance só por pena, morena. Que é isso? E me esperei tanto tempo para esse namoro terminar que merecia só uma chance por pena, morena. Rapaz, é o Goto dos Goto. É o Pica, o 01 é o Pica de Mel. Vamos fazer o seguinte, vamos aproveitar aqui... Vamos aproveitar que na Praia Brasil tá liberado o cabaré. Tá liberado o cabaré, tá liberado a confusão. Levanta a mão pra cima e vem com nós, ó.
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0: pra tu esquecer quem, bebê?
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0: Ao vivo e a cor. Estamos junto de mais 78 pessoas sintonizadas aqui na Praia Brasil. Sejam muito bem-vindos, vocês que estão chegando por agora. Ó, beijo no cozinho de... Opa. Não, pera aí. O coraçãozinho de você. Quem tá chegando por agora, bem gostoso. Vai chamando todo mundo, convocando geral. Chama no grupo do WhatsApp, chama na caixa de entrada. Chama lá no grupinho fixado de fofoca. Vamos encher a Praia Brasil aqui hoje. Tem muita baguncinha. Eu queria aproveitar o gancho aqui do Anonimato, que chegou aqui pra a nossa digníssima Bruna. Bruninha, estão falando aqui que esperaram você terminar o namoro, não sei o quê. E um passarinho. Um passarinho aqui me contou também que tem gente que tá terminando. Tem gente que tá terminando, que tá complicado, que tá numa situação crítica, vivendo na beira da corda só por um fiozinho segurando o relacionamento. E um monte de urubu em volta. Que é isso aqui, Dirica? Meu Deus. E um monte de urubu em volta querendo dar uma petiscada, hein? Um monte de urubu em volta querendo dar uma petiscada. Gente com relacionamento à beira do colapso. Era abusada com fome, louca, só esperando. Meu Deus do céu. Como diz o meu amigo,
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0: Tem a fila querendo estar no seu lugar, né?
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0: Que é isso?
1: Olha, eu não queria falar nada. Mas eu tô vendo aqui esse chat aqui, tem gente que tomou direto, tem gente que tomou no tarraqueta, hein? Tem gente que tá se entregando aqui, olha. Olha só, hein? Tô falando aqui do Batal de... Ixi, mano. Vou falar o nome, senão vou apanhar depois, hein? Depois a gangue. A gangue vai querer pegar o DJ Tron aqui, que olha, meu Deus. DJ Tron, né? Tô sentindo as indiretas aí, hein? Tô sentindo as indiretas aqui na Praia Brasil.
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1: 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O grosso tá entrando e olha só que são 20 horas e 49 minutos. Imagina se fosse meia-noite. DJ Troia! Vamos fazer o seguinte, vamos fazer aquele combinadinho maravilhoso. Vamos fazer aquela dança que você gosta. Aquele campeonatinho. Podemos? Será que podemos ou não podemos? Cadê a Diego Dói? Cadê a Diego Dói? Cadê as administradoras? Administradores aqui da Braia Brasil? Será que tá liberado? Será que tá liberado aqui o campeonatinho de sentada? Será que tá liberado o campeonatinho de sentada por aqui? Cadê a Iene, Stephanie? Fala comigo, Carla Patti. Fala comigo, Mila47. Fala comigo, minha parceira Bela. Meu parceiro Gnunes, Gabi. Falem comigo. Tá liberado o campeonatinho de sentada aqui na noite de hoje, aqui na Praia Brasil? Eu quero saber se tá liberado, porque o povo quer sentar. O povo quer sentar, o povo não aguenta mais ficar em pé. O povo quer sentar. O povo quer sentar, então prepara o seu dedinho que vai começar o campeonatinho de sentada.
2: 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Preparem seus dedinhos.
3: Eu quero ver quem que vai sentar sincronizado com a dança do Creu aqui hoje. Eu quero ver quem tem dedo, quem não vai tomar uma tendinite na velocidade 5.

0: 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Continua. 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
1: Agora na 3 vai ficar gostoso, hein?

0: Maiton Humana sentada na Praia Brasil.
1: Topa, é muito forte.
0: Bem que tem segundo round, prepara a tendinite, prepara o dedinho. Lá é.
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3: Gatinho.

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0: Meu Deus do céu, que sentadaria confusa pra todo lado. Rapaz, chega a tremer o chão daqui da Praia Brasil, viu? Chega a tremer. Uma salva de palmas pros sentadores aqui de plantão, viu? Os sentadores de plantão. Epa! Chegaram, ó. Rapaz, se fosse a praia de verdade aqui, essa areia tinha virado, virado um terremoto, cheio de buraco, viu? Tenta sentado aqui, rapaz. O segundo andar aqui, então, aqui no prédio do DJ. E aí do DJ, todo mundo lá pra baixo, quebrado a porra toda, porque, ó, meu amigo. Uma salva de palmas pros sentadores aqui da Praia Brasil.
1: Amiga, eu não consigo ficar parada quando o Troia tá tocando.
0: Eu não queria falar nada, mas eu queria perguntar pra Liz. Cadê a Liz? Underline Liz. Rapaz, mas que sentada é essa? Como que você aprendeu a sentar desse jeito? Meu Nossa, Deus. Olha.
2: É muito
0: sentada forte. Profissional da Liz aqui ao vivo. Dona Silva, então nem se fala. Liz, já tô acostumado, né, Dona Silva? Já tá acostumado com a sentada, com a fusão. O Coreia, né? O Coreia não tem jeito. Coreia, meu amigo. Coreia não engana, né, Coreia?
3: Olhem quantos viados.
0: Não engana, filho.
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0: Vem comigo, vem com o teu DJ.
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0: parceiro PHG mandando mais de 500 pila, você sabe, 500 e gold pra cima, tem direito a musiquinha, meu parceiro PHG. Here we go, money talks. Arroba PHG underline. PHG, o Ferrari, mandando 500 pilés pra nós. Tamo junto demais, gatão. Chega a ficar.
1: Ai, cachorro!
0: Chega a ficar tímido aqui. Você não fica tão tímido com tanta sentada maravilhosa que eu vi agora há pouco. Viu que agora há pouco, olha. Rapaz. A mulherada tá experiente aqui, meu Deus do céu, hein?
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0: Ah, rapaz, tá chegando mais anonimato aqui pra mim, ó. DJ, anuncia minha mãe, Adam Kerr. Ela não aguenta mais ficar sozinha. A pneumonia tá atacando, o peito tá muito cheio. Que? Como é? Adam Kerr, ela não aguenta ficar sozinha, a pneumonia tá atacando, o peito tá muito cheio. O peito tá... Que isso, que...
3: Para!
0: Que é isso?
3: Tira, que eu vou cagar, tira!
0: Que é isso, meu amigo? Olha a mensagem chegando por aí, meu, pelo
4: é
0: amor.
4: Muito forte.
0: Anônimo pra Fefe Shows, Van Gogh disse que na visão das estrelas o fazia sonhar, mas se ele visse as estrelas que eu vejo em seu olhar, ele jamais desejaria acordar. Não, pelo amor de Deus. É, isso é aula, viu? Aula do anonimato aqui pra Fefe. Ó, vou fazer até um... Vou dar aqui uma voz aqui séria aqui que não tem como, filho. Que é isso aqui? Uma salva de palmas aqui, que é anonimato aqui, de alto nível. E você mandando anonimato pra mulher aí que você tá querendo pegar, falando assim, nossa, como você é bonito, ó que bosta, viu? Ó que merda comparado com você mandando pra Fefe aqui.
4: É muito forte.
0: Fefe é aulas, filho, tá maluco. Olha só, anônimo pra Katia Dani. Anônimo pra Katia Dani. Gata, entre as joias do infinito, você seria adamante, pois não sai da minha cabeça. Interessante. Aí tem aqui uma complementação. Perereca coça. Então, uma salva de palmas pra Perereca coçando. E também faz parte do show, né? Ai, bebê, que é isso?
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0: Vambora Praia Brasil, 81 pessoas sintonizadas. Vamos lotar essa praia hoje. E eu vou ter que puxar o couro aqui. Que o pedido anonimato aqui mandou pra nós. E é o seguinte, ó. Ó, uns amam, uns odeiam. E vai todo mundo sair na mão aqui agora, viu? Vai todo mundo sair na mão porque a braba agora é essa daqui, ó.
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0: Ó, eu tô vendo, ó. Ó, Fefezinha, 67, Ethan Voss, 67. Tá vendo? Eu tô vendo. A Tsuna tá atorando, né, Tsuna? Olha essa música. É, meu filho. Meu Deus do céu, vamos fazer o seguinte, ó. Vamos fazer o seguinte, como o público aqui do HR, o público não é um público infanto-juvenil, é um público velho, que já paga imposto. Pra mim, se paga imposto, é outra música. Pra mim, se paga imposto, é outro tipo de música. Meu Deus do céu. Pra seguir no sequencial, anota aí, aumenta o som, aumenta o som.
1: Opa.
2: Vamos lá.
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0: escuta, galera, escuta e anota a letra.
1: Pedralha!
2: Que porra de 6, 7, eu prefiro 69. 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